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4: Os compadres lá na feira viram tachos e panelas. Voltaram com a bebedeira sem trazerem nada para elas.
5: Ai, eu estou a ver que eles não voltam tão cedo, comadre Alfarroba.
6: O meu que se atreva a voltar depois do sol posto, quem lhe põe o cabo da vassoura na lombeira sou eu. Temos que nos impor, comadre. Isto agora, graças ao 25 de Abril, virou para o nosso lado, comadre. Eles agora são iguais à gente. Os homens deixaram-se pôr por cima de nós, as mulheres.
5: Olha, se quer que eu lhe diga, o meu já há muito tempo que não se põe, comadre.
6: Olha, comadre, coisa, são eles que vêm aí. Eu conheço bem o gerar do burro do meu homem.
5: Ai, são eles, são, comadre Alfarroba. Ah, mas veja bem como eles vêm. Agarrados um ao outro e todos tortos.
6: Tortos para a esquerda e agarrados assim em bloco. Até parece que vem de uma manifestação do bloco de esquerda, salvo seja.
7: Olá! Olha as nossas mulherzinhas à nossa espera. São os amores, não são, ó, compadre?
8: Cuidado com o português, compadre Poiso. Se elas são mulheres ou do sexo feminino e no feminino, não deve haver amores. No feminino deve ser amoras, não é verdade?
7: Safa que o compadre, desde que foi convidado para se candidatar à junta, até dele é intelectual.
5: Mas que raio de conversa é esta?
6: Olha, comadre Alfarroba, eles me trazem os tachos que foram comprar à feira.
5: Ai, é verdade, hein? Afinal, onde é que estão os tachos ou os seus babadolas?
8: Alti e mais respeitinho, está bem? Nós não compramos os tachos porque nos ofereceram dois tachos sem pagar.
7: Vocês estão perante os futuros candidatos a deputados à Assembleia da República. O líder do nosso partido apanhou-nos lá na feira e convidou-nos para a lista de candidatos do partido. Os tachos estão garantidos.
6: Ótimo. Quer-se dizer, vocês governaram-se. Beberam e esqueceram-se que nós estávamos à espera dos tachos.
8: Ah, para vocês, por enquanto, não há tachos nenhuns, porque o partido decidiu-se pelos machos.
5: Isso agora! Mas só há tachos para os machos, mas porquê?
7: Porque foi decidido que os tachos são para os bois e só para os bois. Tenho dito.
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0: espinhas. É que as espinhas de bacalhau podem servir para no dia seguinte darem gosto ao arroz e às pataniscas.
1: Então, banheiros banhocas, é verdade que agora aparecem menos beatas e pontas de cigarro aqui na praia?
0: Oh, muito menos, senhor engenheiro. Como o preço dos cigarros tem subido e vai continuar a aumentar, os fumadores não deitam nada fora.
1: Nada?
0: Não, senhor engenheiro. Os fumadores, presentemente, quando os cigarros chegam ao fim, até fumam as unhas e os dedos.
2: Que é, banheiro banhocas? Nem as cascas de fruta ficam agora por aqui a sujar a praia.
0: Ah, nada disso, madama. A fruta deixou de ter casca.
2: Deixou de ter casca? Então o que é que fazem agora às cascas da fruta, hein?
0: Olhe, bem raspadas e aproveitadinhas, quando se chega à casa, dão uma ótima salada de fruta para o jantar.
3: Oh, banheiro banhocas, não me digas que nem aquelas coisas que a gente sabe deixaram de ficar para aqui à noite da praia.
0: Quais coisas, senhor Roboredissa?
4: O meu avô quer-se referir aos fugitivos, mas está com medo de dizer o que é por eu estar aqui, percebe?
0: É verdade, senhor Roboredissa. Encontram-se menos preservativos de manhã aqui na praia.
3: Por que será?
0: Olha, não faço ideia.
4: Ah, mas faço eu, olha. Agora, para os pouparem, voltam os objetivos ao avesso para os usarem outra vez. Deve ser isso.
0: Se calhar até os lavam, não?
4: Ah, é possível, é. O que não dá muito jeito é passar-lhes a ferro para os... para os engomar.
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9: Este fim de semana de meados de agosto junta duas grandes tradições nacionais. A volta a Portugal em bicicleta e as filas de trânsito a caminho do sul.
10: É verdade. E a competição este ano está renhida.
9: Completamente. A única diferença é que os ciclistas sobem a Senhora da Graça a 20 km/h debaixo de 40 graus.
10: E o condutor português na Adwes está parado há 2 horas no mesmo sítio, sem ar-condicionado, e a ver um ciclista de 80 anos a ultrapassá-lo pela berma num velocípede com alcofas. E para fechar, uma homenagem ao lanche mais icónico das praias portuguesas neste mês de agosto.
9: Ah, a famosa bola de Berlim.
10: Exatamente. A bola de Berlim é o único bolo do mundo que vem sempre acompanhada de um... tem ingrediente de surpresa gratuito.
9: Qual? O creme extra?
10: Não. A crosta de areia fina trazida pela nortada. Tu dás uma trinca com todo o entusiasmo no mundo e, de repente, ficas sem saber ou na dúvida se estás a comer um bolo frito ou mastigar cimento fresco da construção civil.
9: Ah, o verdadeiro crocante marinho.
10: Claro. E o mais incrível é a resignação do português. Sopra a areia por cima, dá outra trincada e ainda diz... Epá... Até dá um certo, estou a dizer, é o creme. Não está nada mau.
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0: 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São 8 horas. 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
1: Bom dia, está a ouvir a Rádio Clube de Grândola? Fique agora com o noticiário nacional da Antena 1.

0: participação portuguesa esta manhã nas várias provas de marcha nos europeus de atletismo. Neste jornal vamos a Birmingham ao encontro do enviado da Antena 1, Eduardo Gonçalves, para um balanço destas provas. Na volta a Portugal em bicicleta, hoje os ciclistas sobem à Senhora da Graça e recordam Finlay Tarling.
1: E a esta hora estão 21 graus no Porto, 22 graus em Lisboa e Ponta Delgada, 24 no Funchal e 26 em Faro. Notícias às 10, edição de João Vasco.
0: A Proteção Civil espera conseguir dominar por completo nas próximas horas o incêndio que começou ontem ao início da tarde na freguesia de Alfarela de Jales, em Vila Pouca de Aguiar. As chamas continuam a lavrar, mas há apenas uma frente ativa a esta hora, porque a noite permitiu aos bombeiros cercarem o fogo, explicou esta manhã à Antena 1 Paulo Santos, oficial de operações da Proteção Civil Nacional.
2: As condições meteorológicas foram favoráveis ao combate e, portanto, neste momento temos apenas uma pequena frente ativa. O incêndio durante a noite começou a ser contido naquilo que é a sua progressão. Neste momento apenas uma pequena frente ativa com dificuldade de supressão devido ao facto da orografia não permitir o acesso expedito a essa frente de incêndio e contamos que nas próximas horas o incêndio possa estar dominado.
0: É um incêndio que lavra numa zona de mato, não há casas ou... populações em risco. Nesta altura há mais de 200 operacionais no terreno. Há também 5 aeronaves a combaterem as chamas. O passe ferroviário de 20 euros vai ser alargado a Lisboa e Porto a partir de setembro. O anúncio foi feito ontem à noite pelo Primeiro-Ministro na Festa do Pontal.
3: Quero-vos dizer, para que não haja dúvidas, este passe ferroviário verde vai também estar disponível a partir, em princípio, já do próximo mês de setembro, para o transporte nas áreas metropolitanas, os transportes urbanos. Quem quiser andar de comboio dentro da área metropolitana de Lisboa e do Porto pode também fazê-lo com 20 euros mensais.
0: Sem as grandes novidades de outros anos, Luís Montenegro aproveitou a rentré do PSD para anunciar também a recompra pelo Estado de uma pequena parte da REN e disparou na direção da oposição e dos comentadores, a quem acusou de tentar abafar os bons resultados do governo, centrando as análises em polémicas e pequenos incidentes. Em reação a este discurso, a oposição acusa Montenegro de fazer uma intervenção desfasada da realidade do país. O Chega esperava que o Primeiro-Ministro tivesse anunciado a demissão do Ministro da Administração Interna, Luís Neves, e demonstrado mais ambição. José Manuel Pureza, líder do Bloco de Esquerda, considera que Montenegro passou ao lado dos problemas que se registram em várias áreas, saúde, habitação ou educação. Pureza ironiza também com uma expressão usada em tempos pelo líder social-democrata.
4: É um bocadinho a rábula do costume de Luís Montenegro. O país está melhor, as pessoas é que não. Ou as pessoas é que não dão conta. Ouvimos Luís Montenegro dizer que somos uns ingratos, porque na verdade só nos preocupamos com aquilo que corre mal e que isso são minudências quando comparado com o tanto que corre bem. Pergunto Luís Montenegro aos estudantes do ensino secundário, às suas famílias, se o caos na avaliação dos exames do secundário foi uma minudência nas suas vidas, ou se a dificuldade dos jovens de acederem à habitação é uma minudência no seu cotidiano.
0: José Manuel Pureza, coordenador do Bloco de Esquerda, também Margarida Botelho, do PCP, afirma que Montenegro falou de uma realidade que não coincide com o dia-a-dia do país.
5: O Primeiro-Ministro falou de governar para as pessoas, mas creio que quem espera para pôr o bebê na creche e não teve vaga, quem espera por aceder a uma urgência em conta fechada, quem estica o salário até ao fim do mês e tem muita dificuldade porque está tudo mais caro, não se reviu neste discurso do Primeiro-Ministro.
0: Margarida Botelho, do PCP, o LIVRE diz que Montenegro falou de banalidades. O PS ainda não reagiu ao discurso do chefe de governo e líder social-democrata ontem à noite no Pontal. A terra tremeu na última madrugada perto de Granada, em Espanha. Um sismo de magnitude 5 na escala de Richter, com epicentro em Allendín, fez tremer esta região de Espanha. Não causou vítimas, mas resultou em diversos danos materiais, incluindo deslizamentos de terra, queda de fachadas e telhados e prejuízos em diferentes partes da região metropolitana de Granada. Os serviços de emergência espanhóis referem que o terremoto gerou mais de 80 chamadas, com relatos vindos de todas as províncias da Andaluzia, exceto Huelva e Cádiz. E a costa leste da Indonésia também foi atingida por um sismo nas últimas horas, um abalo de 7.7 na escala de Richter, que, de acordo com as autoridades indonésias, fez 20 mortos. Foram, entretanto, registadas várias réplicas e milhares de habitantes tiveram de ser retirados de casa. Chegou mesmo a haver também um alerta de tsunami, mas foi levantado. Nos europeus de atletismo de Birmingham, vários atletas competiram esta manhã nos 20, 35 e 50 quilómetros de marcha. Nenhum conseguiu ficar nos 10 primeiros. O veterano João Vieira desistiu, mas houve um recorde nacional de Vitória Oliveira. É esta hora, Eduardo Gonçalves, agora em direto. Joana Pontes está a correr a maratona de marcha.
6: E João Vasco, podemos já atualizar precisamente nesta altura a prova de Joana Pontes, ocupava a passagem dos 28 km a 14ª posição e realizou então o tempo de 2 horas 28 minutos e 8 segundos. Ainda vai demorar algum tempo até que a atleta portuguesa conclua e assim se faça, não é? E que consiga concluir a prova, mas está obviamente um pouco mais para baixo na classificação geral, enfim, tentando gerir a corrida, o percurso. Já todos os atletas se queixaram de que é um percurso muito exigente e portanto há que ter todas as cautelas. Vitória Oliveira, apesar da exigência do percurso, bateu então o recorde nacional da meia maratona com 1 hora 36 minutos 10 segundos, um sonho difícil de acreditar.
7: Nós chegámos cá a saber que eu estava num excelente momento de forma, treinei muito bem, tive um azar de, na véspera do Campeonato de Portugal, ter ficado doente. Ainda assim, a gestão que fizemos correu muito bem, o meu treinador soube gerir muito bem a situação, eu sabia que estava bem. Não contava com um percurso tão duro, é talvez o percurso mais duro que eu já fiz nos últimos campeonatos. Ainda assim, senti-me super bem e levar daqui o recorde nacional por mais de 4 minutos é absolutamente fantástico, ainda não estou a acreditar.
6: Vitória Oliveira, nota de maior destaque nesta meia maratona de marcha, mas, por exemplo, Tiago Ramos conseguiu também realizar a sua melhor marca de sempre com 1 hora 32 minutos 28 segundos.
8: Sinto-me feliz, foi recorde pessoal por 2 minutos, é sempre bom representar Portugal, agora com o primeiro ano de sénior, é um orgulho representar Portugal, curso muito complicado, já dito por todos os atletas, mas fazer um recorde pessoal neste palco europeu é sempre um orgulho e foi muito bom para mim.
6: Bom para Tiago Ramos e também para Eduardo Camarate, que para além de bater o seu máximo pessoal, ainda conseguiu o recorde nacional de sub-23.
9: O meu recorde pessoal vinha da primeira prova da época, as outras não tinham corrido tão bem, mas preparei muito, muito bem esta prova, mesmo com o percurso difícil, dei tudo e consegui chegar com a minha melhor marca pessoal e o recorde nacional de sub-23.
6: Aí está, Eduardo Camarate. Agora é só esperar mesmo que Vitória Oliva, que Joana Pontes, perdão, conclua a sua prova na maratona de marcha feminina. Como atrativo para a jornada de hoje, logo mais à noite, vamos ter duas finais com portugueses, a do triplo salto masculino com Pedro Pichardo e depois a dos 1500 metros com Isaac Nader.
0: A reportagem em Birmingham do enviado da Rádio Pública a estes europeus, Eduardo Gonçalves. Na volta a Portugal em bicicleta, depois da morte do britânico Finlay Tarling na etapa de ontem, hoje é dia da mítica subida à Senhora da Graça. O pelotão regressa ao asfalto, mas a prova está definitivamente marcada por esta tragédia. O atleta de apenas 19 anos foi atropelado por um veículo particular na tarde de ontem, um veículo alheio à prova. O acidente aconteceu em Ercozil, no concelho de Ponte de Lima, e está a ser investigado. O francês Alexis Guérin, camisola amarela, parte como líder para a etapa de hoje, leva 47 segundos de vantagem sobre o companheiro de equipa, o russo Artem Nish.
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10 horas e 18 minutos, eu sou o Armando Pereira e vou estar aqui ao longo das próximas 3 horas para lhe fazer companhia nesta que é a Rádio Clube de Grândola. Até ao meio-dia, muita música, muito romantismo a pairar por aqui. Depois, entre o meio-dia e a 1 da tarde, apresento-lhe o programa A Terra e o Mar. É um espaço da Junta de Freguesia de Melides aqui na Rádio Conte Consigo. Desde já desejo-lhe um excelente sábado na nossa companhia. Nesta que é a Rádio Clube de Grândola, a emitir aqui da Vila Fraterna,

mês de agosto, na sua plenitude, neste caso feriado nacional, feriado religioso. Estamos a meio de agosto, não tarda nada, estaremos aí a desfrutar a magnífica Feira de Grândola. Enquanto isso, ficamos por aqui na sintonia da Rádio Clube de Grândola. Bom dia, bom sábado, em especial para si.

Sem dúvida que será um lugar muito especial e agradável de estar nesta altura. Porto Covo, uma região lindíssima e aqui tão perto de nós. Neste dia, neste sábado, é feriado, dia 15 de agosto, dia que se celebra a Assunção da Virgem Maria ao Céu em corpo e alma. Assunção de Nossa Senhora é o dia, então, que se celebra, é feriado nacional, obrigatório em todo o país. As principais tradições são hoje postas em prática através da realização de muitas festas e romarias por muitas regiões de Portugal. Aqui, bem próximo de nós, há muitas festas, e festas não poderia deixar de ser, porque é um feriado religioso. Nós, por aqui, estamos mais numa de música, na manhã de sábado. Eu sou o Armando Pereira e esta, claro está, só podia ser a sua Rádio Clube de Grândola. Bom dia.

0: 10:40, nesta altura não sei onde vou chegando, só sei que aqui estou em boa companhia. Bom dia. Sou Armando Pereira e estou consigo na nossa Rádio Clube de Grândola.
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10 horas e 53 minutos, estava eu aqui a pensar e quase a dar-me vontade de rir, porque se calhar vou dizer uma coisa que não é bem assim, mas costuma-se dizer, a mulher quer-se como a sardinha pequena. Dizem, não sou eu, que assim é mais saborosa. Não é bem assim, mas pronto, fica aqui a ideia. Pequenas mulheres, às vezes no tamanho, mas muito grandes na sua personalidade, e eu que o diga. Manhã de sábado, acima do horizonte, desejo-lhe um excelente dia e agora deixo que lhe diga: sinto amor no ar. Clemente.

Não tarda nada, será 11 horas. Depois por aqui vamos continuar na sua companhia, acima do horizonte, com mais música. Sempre aqui o romantismo como nota principal. Nós somos assim, não há volta a dar. Depois, para lá do meio-dia, apresento-lhe até à uma da tarde o programa da responsabilidade da Junta de Freguesia de Melides, a Terra e o Mar.

0: 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São 11 horas.
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11:06, por aqui continuamos na sua companhia. Renovo os votos de um excelente sábado. Está na companhia da Rádio Clube de Grândola. Eu sou o Armando Pereira.

11 horas e 15 minutos, por aqui ouvíamos o galã das novelas da Globo, ele que também nos deixou estas canções muito românticas, Maurício Matar. Nada apaga essa paixão. Bom dia, bom sábado, em especial para si.

Imagino que vai ser de gente no dia 28, na Feira de Grândola, dia que recebe à noite, a partir das 22 horas, o cantor de sonhos Tony Carreira, ele que aqui aos sábados de manhã é presença habitual. Já tem senha, ou melhor, nem precisa de senha, tem entrada garantida. Joana, amanhã talvez. Bom dia.

11 horas e 27 minutos, estava eu aqui a pensar. Ontem dirigi-me aqui a uma florista em Grândola, onde costumo comprar flores, neste caso flores para um velório de uma pessoa de família. A senhora perguntou se era aqui de Grândola, porque pronto, não tinha conhecimento do falecimento de ninguém nestes últimos dias. Eu disse que era de Melides. Depois, vendo muitas flores na loja, na casa, perguntei-lhe se as pessoas aqui costumavam comprar flores sem ser nas datas de falecimentos, e ela disse que sim, que tinha muitos clientes, em especial brasileiros, que compravam flores para oferecer, certamente para o seu par. Portanto, ela disse que a comunidade brasileira, que tinham esse bom hábito. Depois acabei por confessar que eu, no princípio do meu relacionamento, tinha hábito de oferecer flores, mas agora, passados quase 3 anos, já tinha perdido um pouco esse hábito. E também dizia eu que provavelmente acontece com muitos casais, que nos primeiros tempos é florinhas, beijinhos, e depois a coisa começa um pouco a desvanecer-se. E não quero dizer que isso seja sinal de menos amor, apenas um pequeno descuido. Eu disse que iria tentar remediar essa situação, e pronto, nós somos assim, os homens são mesmo um bocadinho descuidados. Amanhã de sábado, acima do horizonte, manhã de sábado, esta de feriado, dia 15 de agosto.

grande drama que vai para aqui nesta canção Aguenta Coração, do brasileiro José Augusto. Continuando ainda a falar de flores, sem dúvida que oferecer flores em Portugal é um hábito comum, e ainda bem, associado em especial a datas comemorativas específicas, também a momentos de romance, cumprimentos sociais ou homenagens fúnebres. Mantendo-se, então, esta prática firme na cultura do nosso país. Datas românticas, em especial o Dia dos Namorados, que já vai longe, ou não tarda nada, como isto passa tudo muito depressa, dia esse, Dia dos Namorados, que se celebra a 14 de fevereiro, é sem dúvida o momento de maior procura por rosas e ramos nas floristas. Há também os aniversários e parabéns. Ramos de flores ou plantas em vaso são muito comuns para assinalar aniversários ou conquistas pessoais. Homenagens e luto, o Dia de Todos os Santos, este mais próximo, dia 1 de novembro, destaca-se pela forte tradição de levar flores aos cemitérios para recordar os familiares. Tradições populares, festividades, esta sinceramente não conhecia, festividades como as Maias, que consistem em colocar giestas amarelas à porta no dia 1 de maio, ou então, quem não conhece ou já ouviu falar, as festas famosas do Festas do Povo, em Campo Maior, que mostram a forte ligação cultural do país às flores, Campo Maior, que nesta altura está embelezada muitas ruas, praticamente todas as ruas da vila, com muitas flores de papel, dando um colorido e tornando esta, sem dúvida, uma das maiores festas de Portugal a decorrer nesta altura do ano.

10:50. Depois do meio-dia, vamos por aqui continuar para lhe apresentar o programa A Terra e o Mar. É um espaço aqui na rádio da responsabilidade da Junta de Freguesia de Melides. É Melides à festa, festas em honra de Nossa Senhora do Rosário. Vamos contar-lhe tudo, falar do programa e sobre aquilo que pode encontrar durante este fim de semana nessa festa tradicional da aldeia de Melides.

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12 horas e 5 minutos, damos assim início aqui na Rádio Clube da Grândola a mais um programa A Terra e o Mar. É um espaço da responsabilidade da Junta de Freguesia de Melides. Melides, que está neste fim de semana em festa, vão realizar-se, aliás, já está a decorrer a festa em honra de Nossa Senhora do Rosário.

Está de regresso a tão aguardada festa de Nossa Senhora do Rosário. Decorre neste fim de semana, dias 15 e 16 de agosto. A Igreja Paroquial de São Pedro de Melides volta a encher-se de fé, tradição, convívio e alegria para celebrar a festa em honra de Nossa Senhora do Rosário. É organizada pela Comissão Fabriqueira e pelos amigos da Igreja. Esta é, sem dúvida alguma, uma das festas mais aguardadas e queridas e acarinhadas pelos melidenses, reunindo todos aqueles que regressam à terra nesta altura do ano e também quem visita Melides para conhecer as suas tradições. Uma celebração que conta com o apoio da Câmara Municipal de Grândola, da Junta de Freguesia de Melides, da Panificadora de Santo André, Loja de Melides e dos amigos da Igreja de Melides, cujo contributo, cuja ajuda é fundamental para tornar possível esta grande festa. Decorre no Largo, 25 de Abril, e Rua Nova. Não perca, neste fim de semana, o motivo é grande para visitar Melides e para desfrutar desta grande festa, que daqui a pouco vou dizer-lhe qual é o programa que espera por si.

12h14, renovo os votos de uma boa tarde de sábado. Festa em honra de Nossa Senhora do Rosário decorre neste sábado, dia 15 de amanhã, dia 16 de agosto, é no Largo 25 de Abril, em frente à Moagem, e também na Rua Nova. Neste sábado, o programa tem início às 17h30, missa solene, às 18h30, procissão de Nossa Senhora do Rosário, 19h, serviço de jantares, e às 20h, atuação do acordeonista Paulo das Vacas. Amanhã, domingo, dia 16 de agosto, 13h, serviço de almoços, 16h30, terço a Nossa Senhora do Rosário, 19h, serviço de jantares, e pelas 20h, atuação do duo musical Paulo e Sónia. Ao longo destes dias de festa, decorre Mercadinhos na Aldeia, pela Associação Mil Lides. A festa em honra de Nossa Senhora do Rosário é organizada pela Comissão Fabriqueira e Amigos da Igreja de São Pedro de Melides. Conta com os apoios da Câmara de Grândola, Municipal de Grândola, Junta de Freguesia de Melides, Panificadora de Santo André, Loja de Melides. Programa Até Rio Mar é um espaço aqui na rádio da responsabilidade da Junta de Freguesia de Melides e estamos consigo até às 13h.

0: Vamos agora até a aldeia de Melides. Temos connosco alguém para nos falar da festa de Nossa Senhora do Rosário. Neste caso, penso que é a Vivi, nossa amiga. Olá, boa tarde.
1: Boa tarde.

0: uma vez mais a levar por diante esta grande festa tradicional. Vivi, o que é que podemos esperar para estes dois dias? Conta-nos tudo.
1: Então, temos a missa às 5h30 da tarde hoje. Seguida, temos uma procissão com a Nossa Senhora do Rosário e o nosso padroeiro São Pedro. E depois temos a música com o Paulo das Vacas e o nosso tradicional jantar com frangos e outras surpresas.
0: Portanto, temos tudo o que uma festa grande, uma festa tradicional exige. Neste caso, temos refeições, portanto a comida não vai faltar neste final de tarde na festa de Nossa Senhora do Rosário, garantidamente.
1: Certo, exato.
0: Como é que foi levar por diante uma vez mais esta festa? Há quantos anos é que estás, não direi a dirigir, mas a ser uma grande mentora, impulsionada aí também pelos outros que ajudam? Há quantos anos é que estás à frente?
1: Os amigos demolidos, se calhar há uns 8 anos. 7, 8 anos. Mas a festa é muito antiga, porque antes de mim já foi muito antiga. Havia tesoureira, juíza, e era muito bonita, só que é muito dinheiro e as pessoas deixaram de ter dinheiro para comprar os vestidos, a roupa, e pronto.
0: Foi, é uma pena, mas vocês tentaram já levar essa tradição também por diante? Falou-se
1: Sim,
0: alguma coisa?
1: Sim, eu falo nisso muitas vezes, mas pronto, é preciso que os pais também... É caro,
0: eu acho que eu não vou por aí, sinceramente, não vou por aí. Isto é um dia único, fica para a vida, e eu participei, sabes disso, ou pelo menos Sim. possivelmente já falámos, e gostei muito, e também comprei fato na altura, e penso que as raparigas, que neste caso a Nazaré, nesse ano, também a Cristina, que penso que está aí ao teu lado, portanto, os pais acabaram, nessa altura seria os pais que ajudaram, e toda a gente tinha muito orgulho em fazer parte dessa festa. Mas pronto.
1: Mas estamos em direto, sim, e eu agradeço que as pessoas, se alguém estiver interessado, que venha falar comigo ou com a Ana. Portanto, para a gente com o Ana pensar nisso.
0: Eu acho que valia.
1: Era um gosto.
0: Eu acho que valia a pena. Eu já não posso oferecer, porque isto não tem graça nenhuma, um velho andar aí ao lado de uma rapariga. Na altura eu já me considerava velho, aos 30 anos, imagina.
1: Não, olha, estás mais novo que muita gente.
0: Obrigada, da parte que me toca, mas é verdade, eu aos 30 anos digo assim, o que é que um velho faz aqui ao lado de uma miúda, neste caso da Nazaré, lindíssima, mas vendo bem, não, era um menino, passados 35 anos. Mas pronto, são outros 500. Amanhã domingo, o que é que temos por aí?
1: Domingo amanhã ao terço, também à tarde, e pronto, e continua a nossa festa. À noite temos Sónia, Paulo e Sónia, e os jantares, novamente, os jantares e o almoço. Se quiserem vir comer uma bifana, nós estamos ali a trabalhar, a fazer sopa, uma patanisca, ali umas saladinhas frias, nós também temos o almoço.
0: Portanto, agora não, fiquei aqui um bocadinho baralhado, estás a falar de para amanhã?
1: Sim, para amanhã, domingo.
0: Portanto, mas também haverá frangos, portanto...
1: Não, o almoço não, só o jantar.
0: Portanto, amanhã, quem quiser passar por aí, portanto, repete lá, então.
1: Umas saladas frias, bifanas, pataniscas e os frangos já é só à noite.
0: Uma das coisas que alguém aponta é que as refeições são servidas e um bocadinho, nesta altura, pronto, há calor, portanto, quem quiser tem que mesmo tentar dar um jeito. Portanto, não há voltada.
1: Pois,
0: sombras não
1: temos
0: muito.
1: Não temos árvores, não temos ali nada, uma tenda é impensável, porque aquilo também, o espaço não é muito grande, e nós temos que fazer a festa perto da igreja, não é?
0: Claro que sim, claro que sim. À tarde já está fresco e certamente muita gente estará aí, então, a partir das 19 horas, quando amanhã começarem a servir os jantares. Depois é fazer a digestão aí ao som do duo musical Paula e Sónia. Não sei se também queres falar do mercadinho, parece que estamos aí também,
1: sim,
0: para compor a festa.
1: Sim, é verdade, nós temos o apoio do mercadinho, que está ali com as coisas tradicionais, e venham porque tem coisas muito engraçadas.
0: Portanto, aí a compor o cenário na festa tradicional de Nossa
1: Tanto
0: Senhora.
1: Hoje como amanhã, eu já estou ali também.
0: Portanto, vamos ter já aí o artesanato, mais tradições, mais coisas bonitas para ver e para além do mais comprar, adquirir. Portanto, não é só ver, as pessoas têm que ajudar aí os nossos artesãos. Em relação à Comissão Fabriqueira, porque é que, alguém me perguntava porque é que se chama Fabriqueira, uma vez que isto é uma igreja e não é uma fábrica. Explica-me
1: olha,
0: tudo.
1: Não sei quem é que pôs o nome na igreja e a festa, no fundo, é os Amigos Demolidos, porque, no fundo, quem está aqui a ajudar é... Nós fizemos um grupo, é os amigos da nossa Igreja Demolidos. Portanto, é todos amigos, né? São pessoas que nem sequer vêm à missa, outros vêm, portanto, mas gostam da Nossa Senhora, são católicos e estão aqui a ajudar.
0: Isto basicamente é uma festa que se divide entre o sagrado e o profano, digamos.
1: Exato,
0: assim. Portanto,
1: exato.
0: Tem as duas partes. Espero que não tenha dito nenhuma barbaridade e ser castigado.
1: No fundo, não. As pessoas gostam da festa, porque a festa é tradicional, e as pessoas gostam de ajudar, mesmo que não sejam católicos.
0: Em relação aos apoios, também não sei se queres deixar alguma palavra.
1: Sim, a Junta de Freguesia de Melidas, que tem sido sempre o nosso apoio todos os anos, à Câmara Municipal de Grândola, temos a Carminho da Panificadora. Mais alguma, Ana? Não.
0: Sem dúvida.
1: Não pedi porque depois os outros são anónimos e normalmente nem querem que eu diga ou não.
0: Mas pronto, é sempre bom este reconhecimento e ainda bem que há apoio, porque vocês já fazem muito, darem do vosso tempo, das vossas famílias, esta dedicação. Portanto, tem de ser difícil, acredito eu, trazer mais gente à causa. Ainda é complicado ou manter-se essa equipa de trabalho consistente?
1: Olha, Armandinho, quando for da nossa idade, isto vai haver. A malta nova, às vezes, também não. Isto dá muito
0: eles
1: trabalho.
0: Não aparecem, mas talvez com um bocadinho de boa vontade.
1: Pode ser, é verdade, que apareçam. Sim.
0: Aí a ajudar, pelo menos, a tirar a Imperial. Portanto, são
1: sim,
0: sempre necessários.
1: Aí sim. Bom. Já organizar é que é mais difícil as pessoas, a malta nova. Mas pronto, olha, eles logo vão aparecendo, logo vão crescendo, logo vão aparecendo.
0: Acredito que sim. Não sei se queres aqui nos deixar mais alguma coisa sobre a festa, se calhar em forma de convite.
1: Tu te lembras da gente, e sei que tu te lembras sempre da nossa terra e da nossa igreja, e agradeço-te muito por teres tirado.
0: Estamos cá para isso e não faria sentido estarmos aqui uma hora e não falarmos daquilo que é de mais importante e o mais relevante, sem dúvida, neste fim de semana, é a festa em Nossa Senhora do Rosário. Espero que estejas aí muitos anos e em boa forma para continuar a dinamizar esta grande festa aí junto da tua equipa. Que saúde também, um abraço à Ana que está aí contigo. Aliás, foi ela que aqui nos resolveu a situação técnica, porque o teu telefone não me estava a querer receber. E obrigado também à Ana, obrigado a todos aqueles que continuam a levar por diante esta grande festa de Melides, que uma vez mais vai ser um sucesso neste fim de semana. Muito obrigado a vocês.
1: Obrigada, obrigada.
0: Boa festa.
1: Obrigado.

Sem dúvida que Melides, no verão, é repleta de animação, quer na Praça do Mercado, no Parque Infantil e na Rua Nova. Muitas iniciativas organizadas pela Junta de Freguesia de Melides, este ano também pelo Bar do Orlando, as festas da Igreja, como aqui também demos conhecimento, só uma organização da Comissão Fabriqueira e Amigos da Igreja de Melides, e também a colaborar na animação deste verão em Melides, a Juventude Desportiva Melidense, a animação em Melides, que tem o apoio da Câmara Municipal de Grândola. Para lá do sucesso de todas as festas que já decorreram em Melides, as mesmas vão prolongar-se ao longo deste mês de agosto. Para lá da festa em honra de Nossa Senhora do Rosário, que decorre neste fim de semana, temos já na quarta-feira música ao vivo. José Jordão apresenta mais um grande espetáculo na Rua Nova, a partir das 22 horas, portanto, a não perder já na quarta-feira que vem. Na sexta-feira, mais música ao vivo, estará também na Rua Nova, junto ao Bar do Orlando, Carlos Calado. Depois, no sábado, na Rua Nova, grandioso baile com Mário Neves, a partir das 21h30, portanto, aqui mais um grande espetáculo, mais uma grande noite para viver ao vivo na Rua Nova. Portanto, assim, não perca tudo na Rua Nova, ali junto ao Bar do Orlando, José Jordão na quarta-feira, Carlos Calado na sexta e depois Mário Neves de hoje a 8 dias. Nós por aqui vamos prosseguindo com a música, quando nesta altura são 12 horas e 39 minutos. Este é o programa Até Rio Mar, um espaço aqui na rádio do meio-dia à 1 da tarde, da responsabilidade da Junta de Freguesia de Melides.

Não precisará de ir embelezada com pó de arroz, basta ir bem acompanhada. Se for sozinha, também não virá mal ao mundo. O que interessa mesmo é marcar presença neste fim de semana nas festas em honra de Nossa Senhora do Rosário, uma festa religiosa, mas que também tem aquela componente festiva, digamos assim, mais pagã, portanto, com muita música. Destaque para este espetáculo de sábado com Paulo das Vacas, a partir das 20 horas. Amanhã o baile, a partir da mesma hora, será animado pelo duo musical Paulo e Sónia. Depois há as celebrações religiosas e também comida, tanto tudo aquilo que você merece numa grande festa tradicional a decorrer neste fim de semana em Melides.

nas festas tradicionais, em honra de Nossa Senhora do Rosário em Melides, também estará patente mais uma edição do Mercadinho, organizado pela Associação Melides. Tanto lá poderá encontrar artigos originais feitos pelos artesãos da nossa região. Quanto a nós, despedimos, desejamos a todos um bom fim de semana.

0: E na Madeira, meio-dia nos Açores. João Vasco, que nos conta as notícias a esta hora.
1: Não basta baixar os preços, é preciso reforçar a oferta. É o alerta deixado na Antena 1 pelo especialista em transportes Fernando Nunes da Silva, depois do Primeiro-Ministro ter anunciado um alargamento do passe ferroviário verde aos utentes das áreas metropolitanas do Porto e de Lisboa, já a partir de setembro. O PS reagiu há pouco ao discurso de Luís Montenegro na festa do Pontal. À semelhança dos outros partidos que já reagiram, os socialistas afirmam que o discurso do Primeiro-Ministro está desfasado da realidade. Preocupado com os números mais recentes da sinistralidade rodoviária, António José Seguro pede uma atitude mais responsável a quem vai ao volante, porque morrer na estrada não pode continuar a ser uma fatalidade.
0: E a esta hora estão 23 graus em Ponta Delgada, 24 em Lisboa e 26 graus no Porto, em Faro e no Funchal. Notícias à uma, edição de João Vasco.
1: Uma medida populista porque surge sem qualquer anúncio do reforço da oferta. É desta forma que o especialista em mobilidade Fernando Nunes da Silva olha para a inclusão dos comboios das áreas metropolitanas do Porto e de Lisboa no passe ferroviário verde. Nunes da Silva diz que há um problema de fundo para resolver, Gonçalo Costa Martins, o número de comboios disponíveis.
2: Comboios sobrelotados é o receio que pode surgir de Fernando Nunes da Silva por causa da oferta. Lembra o que aconteceu com os comboios entre Lisboa e Setúbal da Fertagus a partir de 2019, quando o preço dos passes baixou, mas sem reforço da oferta.
3: O serviço era considerado bastante bom. Com o parte e sem haver novas composições, aquilo toda a gente soube o que é que aconteceu, não é? Portanto, comboios completamente cheios, logo nas primeiras estações, é óbvio que isso vai ter o mesmo tipo de consequências.
2: Mexer no preço sem tocar na oferta é, na opinião de Fernando Nunes da Silva, professor no Instituto Superior Técnico, uma medida populista.
3: Penso que isso é uma medida um pouco populista, porque quem não consegue resolver os problemas de fundo vai replicando medidas anteriores para ver com baixando o preço para ver se fica melhor na fotografia, não é? Mas os problemas de fundo continuam por resolver.
2: O problema de oferta é uma dessas questões de fundo. No entanto, este professor, que foi também vereador de mobilidade na Câmara de Lisboa em mandatos do PS, ele considera que traz uma vantagem.
3: Quem utiliza só o comboio é óbvio que terá uma vantagem, porque em vez de pagar 40 euros ou 30 euros, consoante um só município ou mais do que um município, passa a pagar 20.
2: No entanto, como consequência, acredita que os passes navegante e andante, vamos ouvir, levem por tabela.
3: Eu não tenho muitas dúvidas de que vai haver alguma transferência modal. E sem dúvida que sim.
2: Havendo essa transferência, pode haver menos pessoas a utilizar o passe mensal, navegante e andante?
3: Exato, exato. Exato.
2: São estes os passes nas áreas metropolitanas de Lisboa e do Porto. A Antena 1 está também a tentar pedir uma reação às entidades que gerem estes dois passes, para já com os alertas deste especialista quanto aos problemas de oferta que considera que continuam a existir.
1: As reflexões de Fernando Nunes da Silva, especialista em mobilidade, depois do anúncio feito ontem à noite pelo Primeiro-Ministro na festa do Pontal em Quarteira. O PS considera que o discurso de Luís Montenegro não coincide com o dia-a-dia do país. O dirigente socialista Filipe Santos Costa refere que os dados mostram que a AD está a falhar em tudo aquilo que propôs aos portugueses.
4: O país ontem descrito, pura e simplesmente, não corresponde à realidade. A economia não está a melhorar. Portugal está pior e os portugueses estão muito piores. Porque a economia está pior, o custo de vida está pior, a inflação está pior, os rendimentos estão piores e, portanto, a economia está pior. O poder de compra dos portugueses e a qualidade de vida dos portugueses está pior. O governo continua a tentar aplicar uma política fiscal como se, de facto, estivesse a ter os resultados de crescimento económico que dizia que era fácil ter, mas que não consegue ter.
1: Filipe Santos Costa, dirigente socialista, o PS foi o último partido a reagir ao discurso do Primeiro-Ministro na festa do Pontal ontem à noite. Na noite de ontem e esta manhã já ouvimos as reações de outros partidos. O Presidente da República apela a uma cultura de responsabilização de quem vai ao volante. Num discurso hoje em Celurico de Basto, António José Seguro afirmou que é preciso acabar com as mortes nas estradas nacionais.
5: Não podemos aceitar que morrer na estrada continue a ser uma fatalidade. Cada morte é uma família destruída, um projeto de vida interrompido. Apelo, pois, a uma cultura de responsabilidade nas estradas portuguesas. Em 2025, morreram 589 pessoas nas estradas portuguesas. 589 pessoas morreram nas estradas portuguesas. Cerca de 2.500 feridos graves. Já este ano, houve mais de 90 mil acidentes. 90 mil acidentes. Cerca de 300 mortos. E cerca de 1.786 feridos graves. São números dramáticos que não podemos aceitar. Temos todos o dever de agir, de parar esta tragédia.
1: A mensagem de António José Seguro face ao aumento dos números da sinistralidade rodoviária. Olhamos agora para os tempos de espera nos hospitais portugueses, nas urgências hospitalares do SNS. Esses tempos de espera continuam elevados em vários hospitais do país. No Hospital de Faro, os doentes com pulseira amarela estão a esperar mais de 18 horas até serem vistos pelo médico. Em Portimão, a espera é menor, mas ainda assim está acima das 3 horas. Nos hospitais de Leiria e do Barreiro, os doentes considerados urgentes aguardam quase 3 horas para serem atendidos. São dados do portal do Serviço Nacional de Saúde. De acordo com as recomendações internacionais, os doentes que recebem a pulseira amarela devem ser atendidos no máximo no espaço de uma hora. Nos europeus de atletismo, o principal destaque da manhã de hoje vai para a queda de dois recordes, aliás, na marcha, em disciplinas diferentes da marcha, e para a qualificação de Agathe Souza para a final do salto em comprimento, uma qualificação conseguida logo no arranque do concurso. Há pouco também Eduardo Gonçalves, Salomé Afonso e Patrícia Silva conseguiram qualificar-se para a final dos 1500 metros.
6: Bem verdade, e vamos começar exatamente pela Agathe, que foi a primeira a competir aqui no estádio. Agathe Souza, que com 7 metros logo na primeira tentativa, arrumou a questão e teve uma qualificação direta, feliz por isso mesmo.
7: Claro que sim, assim que olhei para o placar eu vi 7 metros, nem reparei no vento, mas era 7 metros, dava para passar a final, e era o nosso objetivo, passar a final, e está feito. Amanhã é um outro dia, as mesmas adversárias, e sabemos que elas também treinam, e as outras também estão a saltar bem. Portanto, amanhã é com tudo e sei que tudo pode acontecer também.
6: Mas, e aí está, a Agathe Souza, tudo pode acontecer, mas como é natural, está focada na conquista dos lugares de pódio. Ora, também Salomé Afonso, mas nos 1500 metros, estava muito nervosa no início da qualificação, mas com um terceiro lugar, 4 minutos, 10 segundos, 7 centésimos, segue também para a final da prova.
8: De facto, estava particularmente nervosa. Eu acho que, se calhar, no campeonato do mundo há sempre aquele fator de que a prova geralmente vai mais rápido, então acaba sempre por filtrar muito aquilo que são os atletas que se qualificam. No Campeonato da Europa é sempre tudo muito aberto e às vezes estas provas de qualificação, que parecem até relativamente acessíveis, acabam por se tornar um jogo de cartas completo, e a pessoa que tiver a melhor tática muitas vezes é que passa. Portanto, estou muito aliviada.
6: E Patrícia Silva, na segunda semifinal, fez ainda melhor, 4 minutos, 8 segundos, 10 centésimos, inclusivamente ganhou a meia final.
9: Eu acabei por ficar na frente, normalmente eu não sou uma corredora que faça a prova na frente. Foi uma situação um bocadinho nova ver.
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0: 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São 15 horas.
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0: 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São 16 horas.
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0: 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São 18 horas.
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1: 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São 20 horas.
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0: 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São 21 horas.
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0: 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São 22 horas.
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0: 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São 23 horas.
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0: Já sabe, né? Facebook, Instagram e Twitter. Rapaziada, fiquem todos com Deus e até a semana que vem, se Deus quiser.
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2: 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São 0 horas.
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